0: Essa porra pega, hein?
1: É mais uma do MM, é o menor do Mandelão. E aí, DJ RD?
2: Vamos